0: que é isso?
1: Rapaz, quem escreveu essa música é um gênio, porque o tal do poeirão nesse Barreto tá tendo, viu? Esse ano tá tendo.

0: por segundo. Foi nesse ritmo com que cresceram os gastos dos governos federal, estaduais, distrital e municipais no Brasil em 2026. O levantamento teve como base a plataforma Gasto Brasil, que contabilizou 3 trilhões e 200 bilhões de reais nos 207 dias transcorridos até quando a marca foi atingida, na segunda-feira, dia 27 de julho. Desenvolvida pela Confederação das Associações Comerciais e Empresariais do Brasil, em parceria com a Associação Comercial de São Paulo, o painel apresenta os gastos públicos primários de todas as esferas de governo, ou seja, aquilo que foi realmente pago pelas administrações públicas. Alfredo Cotaite Neto, presidente da CACB, alertou para a necessidade urgente de uma reforma fiscal nas contas do país.
1: Esta conta também não é nossa. Nós lançamos o Gasto Brasil, onde mostra que o governo está gastando mais do que arrecada. É o desequilíbrio das contas públicas. Nós temos que trabalhar para falar para o governo. Corte de gastos já. Equilíbrio nas contas. É isso que o povo está pedindo.
0: De forma acessível, integrada e gratuita, o sistema fornece informações das despesas de diferentes áreas de todos os poderes. Os indicadores contabilizam automaticamente informações a partir de base de dados da Secretaria do Tesouro Nacional ao longo do ano. Cláudio Queiroz, coordenador do Gasto Brasil e consultor da CACB, destaca que o objetivo é ampliar a transparência das contas públicas brasileiras e facilitar a tomada de decisões baseada em evidências e não fazer uma análise qualitativa desses gastos.
2: É uma ferramenta que ela vem para unificar informações, ela vem de base oficial, uma base oficial, onde nós pegamos uma informação específica e trazemos numa informação um pouco mais clean para que qualquer cidadão consiga entrar e navegar no nosso Gasto Brasil para poder visualizar como está o governo federal, os estados, o município que ele reside.
0: Nesse ritmo de gastos, segundo a análise da instituição fiscal independente do Senado, o Brasil deve completar o 13º ano consecutivo com déficit primário nas contas públicas. Isso significa que, mesmo sem contabilizar o pagamento dos juros das dívidas para investidores, o país fecha o ano com mais despesas do que receitas. Para Marcos Pestana, diretor executivo da IFE, esse é um cenário preocupante.
3: Isso traz preocupações enormes, porque a dívida pública brasileira cresce em ritmo de bola de neve, apontando para um percentual proporcional ao PIB, riquezas geradas pela sociedade brasileira num ano, muito preocupante para um país emergente.
0: Como resultado de uma parceria entre a CACB e a Confederação da Agricultura e Pecuária do Brasil, o painel Gasto Brasil, em funcionamento desde 2025, será lançado nacionalmente em solenidade na Câmara dos Deputados. A iniciativa busca potencializar a divulgação das informações e estimular o debate sobre responsabilidade fiscal. O evento está marcado para o dia 11 de agosto, quando serão divulgadas novas funcionalidades na plataforma, com recortes econômicos, valores mais detalhados por população e índice de qualidade da informação. Reportagem Álvaro Couto.
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5: 21 horas e 22 minutos.
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4: 21 horas e 42 minutos.
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0: 22 horas e 15 minutos.
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4: Nas compras públicas pode fortalecer a competitividade da indústria brasileira e impulsionar a política industrial do país. É o que destaca a 6ª edição do Radar da Indústria, boletim publicado pela Confederação Nacional da Indústria, a CNI. A norma permite que o poder público dê preferência a produtos fabricados no Brasil em relação aos importados, mesmo quando o item nacional custar até 10% mais. Para a compra de produtos tecnológicos nacionais, a margem de preferência pode chegar a 20%. O analista da CNI, Rodrigo Cury, explica que o mecanismo já existia, mas a nova resolução amplia a sua abrangência para todos os produtos credenciados no Catálogo de Credenciamento de Fornecedores FINAME do BNDES.
5: Essa medida potencializa a demanda, ela cria um potencial de mercado para produtos nacionais de mais alta complexidade, que por terem cadastro no FINAME, elas já têm uma gama de fornecedores nacionais, então estimula a produção nacional.
4: Segundo estimativas do governo, cada R$1 milhão direcionados à compra de produtos fabricados no Brasil em substituição às importações pode gerar entre 7 e 10 postos de trabalho. O governo também projeta um aumento da arrecadação tributária decorrente da expansão da produção nacional. O Radar da Indústria destaca ainda a ampliação dos recursos da Nova Indústria Brasil. O Plano Mais Produção, principal instrumento de financiamento da política industrial, recebeu um novo aporte de R$140 bilhões, elevando para R$750 bilhões o volume total de recursos disponibilizados até o fim de 2026. Embora considere positivo o reforço anunciado, Cury ressalta que a consolidação da política industrial depende da continuidade desses investimentos.
5: São projetos que têm longa maturação, eles demoram para trazer os resultados, né, em termos de produtos industriais, em termos de retornos de renda. Então, é importante criar um ambiente em que esses recursos possam ser constantemente providos para a indústria, não ter uma variação muito grande desses recursos.
4: Por fim, o boletim destaca o avanço do projeto de lei que institui o marco legal da política industrial. A proposta foi aprovada pela Câmara dos Deputados e segue para análise do Senado. O texto estabelece que cada governo deverá apresentar uma política industrial com objetivos, metas e indicadores mensuráveis. Segundo o analista da CNI, a aprovação do marco legal pode transformar a política industrial em uma política de Estado, reduzindo as descontinuidades que historicamente marcaram o setor. Reportagem Paloma Custódio.
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0: 22 horas e 28 minutos.
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0: 22 horas e 43 minutos.
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2: 23 horas e 7 minutos.
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2: 23 horas e 7 minutos.
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0: 23 horas e 15 minutos.
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0: 23 horas e 22 minutos.
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0: 23 horas e 29 minutos.
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2: 23 horas e 44 minutos.
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0: 23 horas e 58 minutos.
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0: Meia-noite e dois minutos.
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1: Meia-noite e 31 minutos.
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1: Meia-noite e 58 minutos.
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1: Uma hora e 31 minutos.
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0: 1:37.
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3: 1:43.
4: Aí, Júnior, o que será que tinha naquele áudio, hein, meu irmão?
5: César, eu também quero saber, velho.

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1: 1:49.
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1: 2:31.
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0: 2:59.
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0: 3:09.
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0: 3:23.
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0: 3:23.

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1: 3 horas e 29 minutos.
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0: 3:57.
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0: 4:07.
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0: 4:35.
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7: 5 horas e 2 minutos.
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0: 5:09.
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2: 5 horas e 15 minutos.
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1: 25 minutos.
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1: 7:37 minutos.
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3: 5:43.
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0: 5:51.
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0: 5:58.
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0: 6:28.
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3: Bom, 6h37 minutos.

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0: 7:08.
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1: 8 minutos.
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2: Alô, galera, obrigado pelo carinho.
3: Obrigado por tantas emoções.
2: Vamos mais uma vez, com muito carinho, cantar juntos a música que já nos deu tanta alegria.

0: Obrigado, galera!
1: Valeu! Valeu!
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3: 12 minutos.
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8: Por que tá escondendo o celular pra responder mensagem? Que segredo é esse? Diz pra mim qual é a novidade.

0: Lindo demais.
1: 7 horas e 37 minutos.
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2: 7 horas e 43 minutos.
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0: 8:02.
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8:07. Programação Indio 20. 8:07.

0: 8 horas e 15 minutos.
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0: 8h22.
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0: 8 horas e 29 minutos.
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2: 8 horas e 32 minutos. 8 horas e 32 minutos.

8:35. 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

0: Fortaleza. Muito obrigado, galera.
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2: 9 horas e 6 minutos.

0: 9 horas e 9 minutos.
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1: 9:13.
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0: 9:16.
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0: Uma salva de palmas, Murilo Rufo.
1: Valeu, Goiânia!
0: Valeu, Murilo!
1: Que delícia, tamo cara, junto. Tem que respeitar.
0: Que isso?
1: Moda boa, que moda boa, que moda boa.
2: 9 horas e 21 minutos. 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

0: 9h25.
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0: 9 horas e 29 minutos.
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1: 9:50.
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3: O nome dela é Flash, hein?
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5: Mas é,

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0: 10:22.
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0: 10:37.
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2: Charles Nino!

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1: 10 horas e 42 minutos.
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1: É isso, galera, Matheus!
2: Nayaras e Vido!
3: Eu amo esses irmãos, gente.
4: É, 11 horas e 22 minutos.
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0: 11:30.
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1: 11:43.
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2: Goiás terá 5 candidatos a governador nas próximas eleições. Aumenta os golpes pela internet contra as prefeituras. Grave acidente mata uma pessoa, fere 3, interdita a rodovia. Eu sou Libório Santos, hoje é dia 7 de agosto, sexta-feira, e esses são os nossos destaques. O avanço da frente fria no Brasil colocou 42 cidades goianas em alerta para vendavais até sábado. Por outro lado, a umidade relativa do ar vai ficar baixa, variando de 12 a 20%. E você já sabe, claro, né? A consumir muita água, roupas leves e evitar exposição ao sol. O estado de Goiás está em franco desenvolvimento, com o crescimento de sua economia em todos os setores. No ano 2025, a nossa economia cresceu 3,8%, segundo o Instituto Mauro Borges. Isso fez com que fossem feitos mais investimentos para o aumento da oferta de energia elétrica, como informa Vinícius Silva, executivo de faturamento da Equatorial.
3: Esse desenvolvimento aumenta a demanda por energia em todo o estado. Nos últimos 10 anos, o consumo de energia em Goiás cresceu em média 4% ao ano, e quase toda essa expansão veio dos consumidores residenciais, do comércio, da indústria e também do agronegócio. Durante a estiagem, esse desafio fica ainda maior. As altas temperaturas aumentam o uso de equipamentos de climatização. E no campo, cresce também a utilização de energia para irrigação e para bombeamento de água. E tudo isso exige um sistema elétrico preparado para atender uma demanda cada vez maior. Para acompanhar esse desenvolvimento, a Equatorial executa o maior plano de investimentos da história da distribuição de energia no nosso estado. Desde 2023, foram investidos cerca de 7,1 bilhões na reconstrução, expansão e modernização da rede elétrica. Além das obras, monitorando o sistema em tempo real para garantir mais segurança, confiabilidade e rapidez no atendimento.
2: Uma pessoa morreu, outras 3 ficaram feridas num acidente com 4 veículos da J-436 da Zona Rural de Cristalina, em torno de Brasília. A pista foi interditada por quase 10 horas. Segundo os bombeiros, 3 veículos de grande porte, entre caminhões e carretas e um carro de passeio, se envolveram nesse acidente. Após a batida, os veículos pegaram fogo e as chamas também atingiram parte dos produtos que estavam na pista. A vítima que morreu foi encontrada carbonizada depois de ter sido ejetada em um dos veículos de grande porte. As famílias brasileiras perderam 62,5 bilhões de reais com apostas esportivas com as betes entre outubro de 2024 e março de 2026. Isso segundo o levantamento divulgado pelo Comitê Nacional de Secretários da Fazenda. O valor corresponde ao saldo líquido das apostas, ou seja, a diferença entre o dinheiro apostado e o devolvido aos jogadores em forma de prêmios. A legislação determina que as plataformas restringem o acesso de usuários identificados como comportamento compulsivo. No entanto, essa exigência nem sempre é cumprida. A caminho das urnas e já em ritmo de eleições. A disputa pelo cargo de governador de Goiás tem 5 nomes anunciados pelos partidos. São eles: Daniel Vilela, MDB, Luciana Mourinho, Unidade Popular, Luiz César Bueno, PT, Marconi Perillo, PSDB e Wilder Moraes, do PL. A campanha eleitoral, quando os candidatos poderão pedir votos, começa dia 16. Para a disputa ao Senado, já tem 10 nomes confirmados. Ora, nos últimos anos tem crescido o índice de crimes cibernéticos praticados por hackers contra as prefeituras brasileiras. Em Goiás, várias prefeituras já foram vítimas quando as contas foram acessadas e roubaram milhões de reais. Preocupadas com a situação, a AGM, a FGM e a Caixa Econômica Federal promoveram no dia de ontem um workshop Município Seguro, que contou com as participações de prefeitos, secretários de finanças, controladores e servidores da área financeira. Representantes da Polícia Federal, Caixa Econômica Federal e da empresa Certa Tecnologia proferiram palestras. Vitor Hugo, engenheiro de computação e especialista em segurança eletrônica, diretor da Certa Tecnologia, foi um dos palestrantes. Ele fala sobre a incidência desse tipo de crime.
4: Problema grande, Libório, problema grande. Vem acontecendo muito. Utilizando a tática de engenharia social, phishing, que é quando você manda um e-mail falso para a pessoa e a pessoa clica em um link ou clica em um arquivo nesse e-mail falso e acaba ou enviando suas credenciais ou tendo suas credenciais roubadas ou tendo outras informações vazadas. Esse tipo de crime vem aumentando bastante. Hoje em dia, o crime que foca na exploração da pessoa, ele está muito em alta. Porque hoje a gente tem muita tecnologia, mas a pessoa hoje em dia é o elo mais fraco.
5: É possível evitar, pelo menos minimizar?
4: É possível. Tem que investir em treinamento, tem que investir em campanhas de phishing para indicar para a pessoa que ela não pode clicar em certos tipos de mensagens, certos tipos de arquivos. Então, a solução é treinamento.
2: Eram essas as informações de hoje de Goiânia, informou Libório Santos.

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0: Meio-dia e 28 minutos.
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0: meio-dia e 58 minutos.
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2: 13 horas e 7 minutos.
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0: 13 horas e 30 minutos.
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2: 13h43.
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0: Confiança. 14 horas e 7 minutos.
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0: Cachimbo, você superou?
1: No dia em que eu te superei.
2: Ô, oh, gente, bom demais. Bate palma pra Suel aí, velho.
0: Obrigado!
2: Maravilha, meu irmão.
3: Vizinhança. 14 horas e 15 minutos.
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0: 14 horas e 22 minutos.
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1: 14 horas e 30 minutos.
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3: Vizinhança. 15 horas e 7 minutos.

0: 15h22.
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1: 15:29.
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0: 16h22.
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1: 16 horas e 30 minutos.
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0: 17:09.
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7: 35 minutos.
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0: 17:51.
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5: Goiás terá 5 candidatos a governador nas próximas eleições. Aumenta os golpes pela internet contra as prefeituras. Grave acidente mata uma pessoa, fere 3, interdita a rodovia. Eu sou Libório Santos, hoje é dia 7 de agosto, sexta-feira, e esses são os nossos destaques. O avanço da frente fria no Brasil colocou 42 cidades goianas em alerta para vendavais até sábado. Por outro lado, a umidade relativa do ar vai ficar baixa, variando de 12% a 20%. E você já sabe, claro, né? Consumir muita água, roupas leves e evitar exposição ao sol. O estado de Goiás está em franco desenvolvimento com o crescimento de sua economia em todos os setores. No ano 2025, a nossa economia cresceu 3,8%, segundo o Instituto Mauro Borges. Isso fez com que fossem feitos mais investimentos para o aumento da oferta de energia elétrica, como informa Vinícius Silva, executivo de faturamento da Equatorial.
6: Esse desenvolvimento aumenta a demanda por energia em todo o estado. Nos últimos 10 anos, o consumo de energia em Goiás cresceu em média 4% ao ano. E quase toda essa expansão veio dos consumidores residenciais, do comércio, da indústria e também do agronegócio. Durante a estiagem, esse desafio fica ainda maior. As altas temperaturas aumentam o uso de equipamentos de climatização. E no campo, cresce também a utilização de energia para irrigação e para bombeamento de água. E tudo isso exige um sistema elétrico preparado para atender uma demanda cada vez maior. Para acompanhar esse desenvolvimento, a Equatorial executa o maior plano de investimentos da história da distribuição de energia no nosso estado. Desde 2023, foram investidos cerca de 7,1 bilhões na reconstrução, expansão e modernização da rede elétrica. Além das obras, monitoramos o sistema em tempo real para garantir mais segurança, confiabilidade e rapidez no atendimento.
5: Uma pessoa morreu, outras 3 ficaram feridas num acidente com 4 veículos da J-436 da Zona Rural de Cristalina, em torno de Brasília. A pista foi interditada por quase 10 horas. Segundo os bombeiros, 3 veículos de grande porte, entre caminhões e carretas e um carro de passeio, se envolveram nesse acidente. Após a batida, os veículos pegaram fogo e as chamas também atingiram parte dos produtos que estavam na pista. A vítima que morreu foi encontrada carbonizada depois de ter sido ejetada de um dos veículos de grande porte. As famílias brasileiras perderam 62,5 bilhões de reais com apostas esportivas com as betes entre outubro de 2024 e março de 2026. Isso segundo o levantamento divulgado pelo Comitê Nacional de Secretários da Fazenda. O valor corresponde ao saldo líquido das apostas, ou seja, a diferença entre o dinheiro apostado e o devolvido aos jogadores em forma de prêmios. A legislação determina que as plataformas restringem o acesso de usuários identificados como comportamento compulsivo. No entanto, essa exigência nem sempre é cumprida. A caminho das urnas e já em ritmo de eleições. A disputa pelo cargo de governador de Goiás tem 5 nomes anunciados pelos partidos. São eles: Daniel Vilela, MDB, Luciana Amorim, Unidade Popular, Luiz César Bueno, PT, Marconi Perillo, PSDB e Wilder Moraes, do PL. A campanha eleitoral, quando os candidatos poderão pedir votos, começa dia 16. Para a disputa ao Senado, já tem 10 nomes confirmados. Ora, nos últimos anos tem crescido o índice de crimes cibernéticos praticados por hackers contra as prefeituras brasileiras. Em Goiás, várias prefeituras já foram vítimas quando as contas foram acessadas e roubaram milhões de reais. Preocupadas com a situação, a AGM, a FGM e a Caixa Econômica Federal promoveram no dia de ontem um workshop Município Seguro, que contou com as participações de prefeitos, secretários de finanças, controladores e servidores da área financeira. Representantes da Polícia Federal, Caixa Econômica Federal e da empresa Certa Tecnologia proferiram palestras. Vitor Hugo, engenheiro de computação e especialista em segurança eletrônica, diretor da Certa Tecnologia, foi um dos palestrantes. Ele fala sobre a incidência desse tipo de crime.
7: Problema grande, Libório, problema grande. Vem acontecendo muito. Utilizando a tática de engenharia social,
0: phishing, que é quando você manda um e-mail falso para a pessoa e a pessoa clica em um link ou clica em um arquivo nesse e-mail falso e acaba ou enviando suas credenciais, ou tendo suas credenciais roubadas, ou tendo outras informações vazadas. Esse tipo de crime vem aumentando bastante. Hoje em dia, o crime que foca na exploração da pessoa, ele está muito em alta. Porque hoje a gente tem muita tecnologia, mas a pessoa hoje em dia é o elo mais fraco.
7: É possível evitar, pelo menos minimizar?
0: É possível. Tem que investir em treinamento, tem que investir em campanhas de phishing para indicar para a pessoa que ela não pode clicar em certos tipos de mensagens, certos tipos de arquivos. Então, a solução é treinamento.
5: Eram essas as informações de hoje de Goiânia, informou Libório Santos.

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Caríssimos ouvintes da Rádio Vizinhança FM, hoje, sexta-feira, boa noite. As leis que escravizam o homem fazem com que ele viva numa atitude passiva e acomodada. As leis que promovem desigualdades sociais, políticas, econômicas e religiosas vão contra o que é próprio do ser humano. Como por meio da novidade de Cristo, a lei foi renovada, nesse dia da pátria e do grito dos excluídos, devemos nos comprometer a rompermos com aquelas leis e costumes que excluem e oprimem. Ouçamos com a devida atenção o Evangelho de Jesus Cristo segundo Lucas. Naquele tempo os fariseus e os mestres da lei disseram a Jesus: os discípulos de João e também os discípulos dos fariseus jejuam com frequência e fazem orações, mas os teus discípulos comem e bebem. Jesus, porém, lhes disse: os convidados de um casamento podem fazer jejum enquanto o noivo está com eles? Mas dias virão em que o noivo será tirado do meio deles. Então, naqueles dias, eles jejuarão. Jesus contou-lhes ainda uma parábola: ninguém tira retalho de roupa nova para fazer remendo em roupa velha, senão vai rasgar a roupa nova, e o retalho novo não combinará com a roupa velha. Ninguém coloca vinho novo em odres velhos, porque senão o vinho novo arrebenta os odres velhos e se derrama, e os odres se perdem. Vinho novo deve ser colocado em odres novos, e ninguém, depois de beber vinho velho, deseja vinho novo, porque diz: o velho é melhor. Palavra do Senhor. Demos graças a Deus. Caríssimos ouvintes da Rádio Vizinhança FM, Deus, por meio de seu Filho, inaugura a nova aliança, que é selada principalmente pela prática do amor. Oração. Deus do universo, fonte de todo bem, derramai em nossos corações o vosso amor e estreitai os laços que nos unem convosco para alimentar em nós o que é bom e guardar com solicitude o que nos deste. Ave Maria, cheia de graça, o Senhor é convosco. Bendita sois vós entre as mulheres, bendito é o fruto do vosso ventre, Jesus. Santa Maria, Mãe de Deus, rogai por nós, pecadores, agora e na hora de nossa morte. Amém. Caríssimos ouvintes da Rádio Vizinhança FM, tenham todos uma boa noite, um bom fim de semana, e ouçam agora a canção Servir com Jesus.

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3: 18 horas e 9 minutos.
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3: 18 horas e 10 minutos.
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0: 18 horas e 16 minutos.
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0: 18:29.
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3: 18 horas e 31 minutos.
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0: 18:49.
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0: 18 horas e 56 minutos.
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2: 19 horas e 8 minutos.
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0: Valeu.
1: 19 horas e 12 minutos. 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

0: filantrópicos e as Santa Casas, ainda assim é pouco. Tamanho o trabalho desprendido que essas instituições fazem para a sociedade brasileira. Lá no meu estado, a Santa Casa é a quarta maior do Brasil. Trabalhei 17 anos lá e eu posso ver dia após dia a dificuldade daquele hospital e manter o bom atendimento.
1: O senador informou que a linha de crédito usada entre 2019 e 2022 destinou cerca de 3 bilhões de reais a aproximadamente 140 entidades filantrópicas para renegociação de dívidas e reestruturação financeira. O dinheiro do FGTS é de natureza privada, ou seja, é diferente de dinheiro público.
2: A Polícia Federal concluiu a investigação que apurou responsabilidades na queda do avião da Voepes em agosto de 2024. Foram indiciadas 16 pessoas, entre funcionários e ex-funcionários da empresa.
3: No Senado, a Comissão de Infraestrutura já questionou representantes da ANAC sobre a fiscalização da companhia aérea antes e após o acidente. Repórter Alexandre Campos.
4: No Senado, a Comissão de Infraestrutura chegou a ouvir representantes da ANAC para esclarecer a suspensão, pela agência, dos voos da companhia aérea em março de 2025. Na ocasião, o órgão alegou que a Voepas não estaria cumprindo condições de manutenção e redução de atividades impostas após o acidente. O senador Sérgio Moro, do PL do Paraná, questionou se o cenário de omissão nas manutenções envolvendo o acidente era algo recorrente na companhia aérea, antes mesmo da queda do avião.
5: Esses elementos de degradação já não estavam anteriores dessa precariedade e porque a ANAC e a fiscalização da ANAC não detectou esses fatores anteriormente a esse acontecimento.
4: Bruno Diniz Delbel, representante da ANAC, afirmou que o cenário que motivou a suspensão das atividades da companhia surgiu somente em fevereiro de 2025, 7 meses após a queda do avião.
6: O principal ponto, né, após o acidente que levou a gente a detectar essa degradação no sistema foi que a empresa não mais estava sendo capaz de demonstrar a execução desses planos de ação corretiva, dos problemas.
4: Se o Ministério Público Federal denunciar à Justiça os indiciados pela Polícia Federal, eles responderão pelos crimes de atentado contra a segurança do transporte aéreo e falsidade ideológica.
2: Quando uma pessoa desaparece, cada hora pode ser decisiva. Um projeto pronto para votação na Comissão de Constituição e Justiça do Senado cria 3 categorias de desaparecimento e define procedimentos específicos para cada situação.
3: A proposta visa tornar as buscas mais eficientes e aumentar as chances de localização das pessoas. Repórter Marcela Diniz.
7: De acordo com o projeto em análise no Senado, os desaparecimentos passariam a ser classificados em 3 categorias. A voluntária, quando uma pessoa maior de idade decide ir embora, a involuntária, quando alguém desaparece em episódios de acidente, desastre ou crise de saúde mental, ou ainda quando uma criança ou adolescente se perde de seus pais ou responsáveis, e a categoria de desaparecimento forçado, quando uma pessoa é sequestrada ou some em outras circunstâncias que também envolvam condutas ilícitas. A proposta, que já recebeu o aval da Comissão de Direitos Humanos, determina que o poder público define estratégias diferentes de abordagem para cada categoria de desaparecimento. Para a relatora do projeto na CDH, senadora Damaris Alves, do Republicanos do Distrito Federal, as mudanças podem ajudar o Estado a atuar de forma mais eficaz. Ela ressalta que em 2025, o Brasil registrou um recorde de desaparecimentos. Foram 84.760 casos.
8: Uma alarmante média de 232 ocorrências por dia. Esses indicadores evidenciam a necessidade de contínuas atualizações no ordenamento legal para fazer frente ao problema.
7: O projeto está pronto para votação na Comissão de Constituição e Justiça, com relatório favorável da senadora Mara Gabrilli, do PSD de São Paulo.
2: E o dia 7 de agosto de 2006 marcou a luta contra a violência doméstica e familiar contra a mulher. Nesta data foi sancionada a Lei Maria da Penha, que completa 20 anos. A legislação criou medidas como a prisão em flagrante do agressor, as medidas protetivas de urgência e o reconhecimento da violência vicária quando filhos ou familiares são usados para atingir a mulher.
3: A senadora Jussara Lima, do PSD do Piauí, destacou a importância da lei e defendeu o fortalecimento das políticas de proteção às mulheres.

0: noite.
1: Boa noite e um bom fim de semana.
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1: O Tribunal de Contas da União avaliou a implementação do Compromisso Nacional Criança Alfabetizada. A fiscalização analisou como o programa vem sendo executado. O percentual de crianças alfabetizadas na idade certa passou de 44% em 2023 para 66% em 2025. Apesar dos avanços, 15 estados ficaram abaixo da média nacional e 5 não atingiram as metas do programa. A auditoria também apontou problemas como falta de diretrizes para a alfabetização inclusiva, dificuldades no apoio aos municípios e falhas no acompanhamento dos resultados. O tribunal fez recomendações ao Ministério da Educação para fortalecer o programa e melhorar os resultados da alfabetização no país. 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
3: Proposta cria mais exigências para a fabricação e uso de fogos de artifício.
4: Câmara obriga uso de hora-aula no cálculo da jornada de professores.
3: Avança projeto que prevê medidas para acelerar os processos de adoção.
4: Boa noite. Comissão Permanente da Câmara aprovou proposta que prevê medidas para acelerar a adoção e incentivar o convívio entre crianças e idosos. A reportagem é de Maria Neves.
5: A Comissão de Defesa dos Direitos da Pessoa Idosa aprovou o projeto do deputado Amon Mandel, do Republicanos do Amazonas, que institui medidas para acelerar os processos de adoção. A proposta também cria o programa Cuidar e Conviver, que prevê formas de integrar crianças ou adolescentes e idosos que vivem em instituições e não têm convivência direta com a família. Como forma de acelerar as adoções, o texto cria o Protocolo Nacional de Adoção Ágil. Dentre as regras previstas estão prazos máximos para cada etapa do processo de adoção, como determina o Estatuto da Criança e do Adolescente. A Justiça também deverá dar prioridade a processos que envolvam crianças de até 6 anos, grupos de irmãos e crianças com deficiência. Quanto ao programa Cuidar e Conviver, o projeto estabelece que ele será implantado de forma voluntária pelas instituições. Quando criada, a iniciativa deverá adotar ações como acompanhamento da interação entre crianças e adolescentes e idosos por profissionais capacitados e oferecer atividades educativas, culturais e recreativas aos envolvidos. Na opinião do relator do projeto na comissão, deputado Luiz Couto, do PT da Paraíba, integrar crianças, adolescentes e idosos que vivem em instituições de acolhimento pode trazer benefícios emocionais e sociais para os dois grupos.
6: Os dois grupos têm em comum a vivência de não contarem com a convivência familiar de forma provisória ou definitiva. Dessa forma, pretendo haver benefícios para ambos no intercâmbio de experiências e no apoio emocional mútuo.
5: O projeto determina ainda que os processos de adoção terão de tramitar inteiramente por meios eletrônicos, prever perícias integradas e audiências concentradas. Ministério Público, Defensoria Pública, Judiciário, Conselhos Tutelares e equipes técnicas terão de instituir formas de interação permanente nos casos de adoção. A proposta ainda inclui o acolhimento familiar como política permanente na Lei Orgânica da Assistência Social e no Estatuto da Criança e do Adolescente. O texto prevê apoio financeiro, suporte psicológico, acompanhamento por equipes multiprofissionais e capacitação obrigatória para as famílias acolhedoras. De acordo com a Momandel, o apoio financeiro busca evitar que a manutenção da criança ou do adolescente dependa apenas da renda da família acolhedora. O projeto também reforça que o acolhimento familiar não se confunde com a adoção. O projeto, que busca acelerar os processos de adoção e promover a integração entre crianças, adolescentes

e idosos que vivem em instituições ainda será analisado por três comissões da Câmara. Se aprovado em todas, poderá seguir para análise do Senado. Da Rádio Câmara de Brasília, Maria.

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1: Brasil e Coreia do Sul deram mais um passo para ampliar as relações comerciais e os investimentos entre os dois países. Em São Paulo, empresários e autoridades brasileiras e sul-coreanas participaram do Brasil-Coreia Business Roundtable, promovido pela Agência Brasileira de Promoção de Exportações e Investimentos, Apex Brasil, em parceria com a Federação de Indústrias Coreanas. O encontro discutiu oportunidades para ampliar as exportações brasileiras e diversificar mercados em setores estratégicos da economia. A Coreia do Sul é atualmente a 13ª maior economia do mundo e importa cerca de US$ 600 bilhões por ano. Apesar desse potencial, o Brasil responde por apenas 1% das importações sul-coreanas, cenário que, segundo a Apex Brasil, representa espaço para ampliar a participação brasileira no mercado asiático. O presidente da Apex Brasil, Laudemir Miller, destacou as oportunidades para aumentar as exportações brasileiras.
2: Setores do agronegócio, o anúncio da abertura do mercado de carnes, vamos continuar com as frutas, com o café, com as nossas outras proteínas. É forte também na área de minerais raros, eles são o segundo maior produtor de semicondutores, que a gente vai avançar muito com eles. E também na área de indústria, setor farmacêutico, setor de TI e também principalmente o setor da nossa indústria aeronáutica e também na indústria de defesa. Então foi um grande fórum empresarial realizado pela Apex Brasil para a gente diversificar ainda mais as exportações do nosso país.
1: Além das oportunidades para ampliar as vendas de produtos brasileiros, o encontro resultou na assinatura de 6 memorandos de entendimento entre empresas e instituições dos dois países nas áreas de comércio, inovação, saúde, tecnologia, agronegócio e defesa. O diretor de Relações Institucionais da Ambev, Rodrigo Motia, afirmou que o diálogo entre governos e empresas contribui para fortalecer o ambiente de negócios e ampliar investimentos.
3: É uma alegria para a Ambev, uma empresa brasileira que tem operação no mundo inteiro, que gera emprego e renda localmente, poder discutir com governo de outros países, com outros empresários, um pouco dos desafios que as empresas brasileiras enfrentam fora do país. Foi mais um sucesso, o presidente da Coreia esteve reunido conosco por mais de uma hora, falando um pouco sobre as oportunidades de investimento lá e os desafios que a gente pode superar.
1: O fórum integrou a agenda da visita oficial do presidente da Coreia do Sul, Lee Jae-myung, ao Brasil e reuniu o vice-presidente da República, Geraldo Alckmin, além de representantes do governo e lideranças empresariais dos dois países. A expectativa é ampliar o comércio bilateral, atrair investimentos e fortalecer a presença dos produtos brasileiros no mercado sul-coreano. Reportagem Juline Pogorzelski.
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4: 20 horas e 24 minutos.
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0: 20h30.
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5: E aí, Frank Aguiar? 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
2: 20 horas e 37 minutos.
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1: Para este sábado, no município de Águas Lindas de Goiás, sol pela parte da manhã e muitas nuvens à parte da tarde. À noite, o céu ainda fica com muita nebulosidade. A temperatura mínima vai ser de 21 graus e a máxima de 32 graus. A umidade relativa do ar vai variar, ficando entre 22% a 42%. Informou o Clima Tempo, Edna Del Mondes.
2: Horas e 42 minutos.
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0: 7:59.
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